0: reduzir custos de forma mais permanente.
1: Porque o fundo garantidor reduz o risco de quem financia. Se nós
0: que poderá reduzir custos de forma mais permanente.
1: Porque o fundo garantidor reduz o risco de quem financia.

0: reais. Para ter acesso aos benefícios, produtores rurais e cooperativas devem ter registrado entre 2019 e 2025 perdas em duas ou mais safras, que resultaram na redução de no mínimo 30% da renda bruta esperada. Os encargos financeiros ficarão entre 6% ao ano e 12% ao ano, dependendo do porte do produtor. O prazo de reembolso será de até 8 anos, com carência de 2 anos para o pagamento da primeira parcela do principal. A medida provisória ainda permite que os bancos prorroguem por até 30 dias o vencimento das operações de crédito de produtores que estavam adimplentes até o dia 14 de julho. Da Rádio Câmara de Brasília, Silvia Minhar.
1: Desenvolvimento Regional.
2: Projeto de Hildo Rocha, do MDB do Maranhão, obriga os estados e a União a informarem as câmaras de vereadores sobre a execução de obras e serviços nos municípios. Ele explica que a ideia é ampliar a transparência e permitir que os vereadores acompanhem investimentos feitos com recursos públicos.
3: O governo federal, eles têm executado obras diretamente nos estados e nos municípios. E os estados também, tem estado que até reforma de praça fazem. Entretanto, os vereadores, eles não têm acesso a essas informações. A União chega lá, o governo federal, através de algum órgão do governo federal, executa a obra e o vereador fica sem saber o que é que está acontecendo ali. Da mesma forma, o governo do estado chega no município, executa a obra e faz o serviço. E os vereadores ficam sem saber.
4: Pelo texto, devem ser repassadas informações como valor da obra, fonte dos recursos, prazos e identificação do órgão executor ou da empresa contratada. Hildo Rocha acrescenta que a medida prevê punição para quem deixar de comunicar as ações ao Legislativo Municipal.
1: Educação.
2: Avança na Câmara projeto que prevê medidas para enfrentar os impactos climáticos nas escolas. A repórter Júlia Lopes traz mais informações sobre a proposta.
5: A Comissão de Educação da Câmara dos Deputados aprovou um projeto que estabelece diretrizes para reduzir os efeitos das mudanças climáticas no ambiente escolar, como ondas de calor e chuvas intensas. A proposta prevê ações de adaptação e educação ambiental nas unidades de ensino, além de medidas para garantir conforto térmico em salas de aulas e áreas comuns. Para a autora do projeto, deputada Sâmia Bonfim, do PSOL de São Paulo, adaptar as estruturas das escolas às mudanças climáticas é fundamental.
6: As escolas, elas precisam estar adaptadas para que o direito à educação seja assegurado, para que os alunos possam aprender e para que os trabalhadores da educação possam trabalhar, porque senão é inviável, é impossível. E aí o projeto propõe iniciativas e diretrizes para que haja mudança da estrutura, da arquitetura, instalação de ar-condicionados, ventiladores, arborização, ou seja, é uma meta mesmo, uma construção de escolas em que a infraestrutura considera as questões climáticas também.
5: No texto proposto pela relatora, deputada Silvia Cristina, do PP de Rondônia, haverá mudanças na Lei de Diretrizes e Base da Educação para garantir que seja de responsabilidade do poder público realizar instalações escolares adequadas ao clima de acordo com cada região. Segundo a relatora, não é necessário alterar regras sobre o uso de recursos da educação. Ela explicou que os investimentos para a adaptação das escolas já podem ser feitos com base na legislação atual. Dados do Censo Escolar de 2023 mostram que apenas 3 em cada 10 salas de aula da rede pública têm climatização. Isso significa que cerca de 70% ainda não contam com esse tipo de estrutura. Na rede privada, o índice de salas climatizadas chega a 47%. Ainda segundo o levantamento, cerca de 7.500 escolas não têm acesso à água potável e mais de 3.200 não contam com nenhuma fonte de água. Da Rádio Câmara de Brasília, Júlia Lopes.
4: O projeto que propõe medidas para a redução dos efeitos climáticos nas escolas ainda será analisado pelas comissões de Desenvolvimento Urbano, Finanças e Tributação e Constituição e Justiça.
1: Saúde.
2: A Câmara aprovou e já encaminhou ao Senado o projeto de Jorge Sola, do PT da Bahia, que permite a dispensa de licitação para aquisição pelo SUS de medicamentos da empresa brasileira de hemoderivados e biotecnologia, a Hemobras.
4: O deputado explica que a medida agiliza o acesso aos produtos, reduz entraves administrativos e fortalece a produção nacional. Jorge Sola acrescenta

0: Da que a proposta garante o abastecimento do SUS e preserva o caráter público da produção desses medicamentos por meio da Hemobras.
1: É bom lembrar que a Hemobras produz hemoderivados a partir do plasma excedente coletado na rede de banco de sangue do SUS. E no Brasil, a nossa Constituição proíbe a comercialização do sangue e de todos os tecidos e órgãos. Então não é possível uma empresa privada produzir hemoderivados no Brasil, porque sangue no Brasil não é mercadoria, sangue não pode gerar lucro. Por isso foi criada a Hemobras e por isso que a dispensa de licitação é extremamente coerente e necessária para o SUS.
2: Cultura. Comissão aprova projeto que limita a autoria de obras com uso de inteligência artificial. A repórter Sofia Peçanha tem os detalhes.
3: A Comissão de Ciência, Tecnologia e Inovação aprovou o projeto que estabelece que apenas pessoas físicas podem ser reconhecidas como autoras de obras literárias, artísticas ou científicas. A proposta, apresentada pelo deputado Jonas Donizete, do PSB de São Paulo, altera a Lei de Direitos Autorais. Na prática, o texto reforça que, mesmo quando há uso de ferramentas de inteligência artificial no processo de criação, a autoria só poderá ser atribuída a um indivíduo humano, independentemente do nível de autonomia da tecnologia utilizada. O relator da proposta na comissão, o deputado Davi Soares, do Podemos de São Paulo, destacou que o uso de inteligência artificial deve ser equiparado a outras ferramentas usadas no processo criativo, como, por exemplo, pincéis e tintas utilizados por um artista plástico.
4: O uso das ferramentas de IA não pode ser considerado de forma diferente do emprego de qualquer outra ferramenta utilizada para a criação de obras, sejam elas físicas, analógicas ou digitais.
3: Segundo o projeto, a inteligência artificial pode ser usada como instrumento, mas não pode ser considerada autora de uma obra. Por exemplo, um escritor que utiliza um programa de IA para ajudar na elaboração de um texto continua sendo autor. Já conteúdos gerados automaticamente sem participação criativa humana relevante não terão autoria reconhecida. Na justificativa da proposta, o autor esclarece que a criação intelectual é um ato profundamente humano que reflete a individualidade, a personalidade e a criatividade do autor. Atributos que sistemas de IA, por mais avançados que sejam, não possuem. O relator, o deputado Davi Soares, ressaltou que a medida pretende proteger os criadores e evitar impactos no mercado cultural, como a produção em massa de conteúdos automatizados e a concentração no setor devido ao rápido avanço tecnológico.
4: Entretanto, a velocidade da evolução desses sistemas, a massificação do uso, exige uma resposta legislativa mais rápida, sob pena de estar sendo criada uma insegurança no ambiente de trabalho de artistas para os negócios de editores.
3: Agora, o projeto que assegura a humanos os direitos autorais de obras produzidas com o uso de inteligência artificial segue para análise na Comissão de Cultura. Da Rádio Câmara de Brasília, Sofia Peçanha.
2: Justiça.
0: Paulo Soares, do Podemos de São Paulo, apresentou o projeto de lei que cria o crime de corrupção sistêmica na legislação brasileira. O texto prevê punições para agentes públicos envolvidos em esquemas ilegais de desvio de recursos do contribuinte.
5: É fundamental que a gente possa penalizar, criminalizar o que eu chamo de corrupção sistêmica, ou seja, incluir no Código Penal um dispositivo que possa colocar na cadeia para valer, desde o político, aquele com o mandato, até o seu assessor, que tenha participado de alguma maneira dos esquemas de corrupção. Ou seja, é o interlocutor que foi chamar um prefeito, um vereador, uma empresa terceirizada para fazer parte da esquema. Todos os agentes envolvidos nos esquemas de corrupção precisam ser penalizados e com cadeia. Inclusive, prevê penas pesadas, mais de 20 anos de prisão, no caso, por exemplo, de políticos com mandato.
2: Paulo Soares explica que o projeto amplia a responsabilização de todos os envolvidos em esquemas de corrupção e prevê penas mais rigorosas para esses crimes. Ele afirma que a proposta fortalece o combate à corrupção e aumenta a transparência na administração pública.
6: Segurança Pública.
0: A Câmara aprovou a oferta de canais de atendimento permanentes para mulheres vítimas de violência. A repórter Paula Bittar acompanhou a votação.
7: A Comissão de Constituição e Justiça da Câmara aprovou um projeto que determina a oferta permanente e gratuita de canais telefônicos e virtuais de atendimento para mulheres em situação de violência doméstica e familiar. O texto aprovado prevê que esses canais funcionem 24 horas por dia, todos os dias da semana, com profissionais capacitados para receber notícias de infrações penais, orientar as vítimas e encaminhá-las à rede de apoio. A proposta também estabelece que deverão ser elaborados relatórios mensais a partir dos dados coletados para subsidiar políticas públicas. A relatora do projeto na comissão, deputada Lídice da Mata, do PSB da Bahia, comentou a importância de reforçar a legislação de combate à violência contra mulheres.
8: Muitas vezes o primeiro pedido de ajuda acontece por telefone ou pela internet. Garantir que esses canais funcionem 24 horas por dia, todos os dias, de forma ininterrupta, faz com que a garantia, a proteção à mulher, ela possa ser efetiva. Que esses profissionais que funcionam nesses serviços sejam profissionais capacitados, significa ampliar o acesso à proteção e salvar vidas. Fortalecer a Lei Maria da Penha é reafirmar que o Estado não pode tolerar nenhuma forma de violência contra a mulher.
7: A proposta que determina a oferta permanente e gratuita de canais telefônicos e virtuais de atendimento para mulheres em situação de violência doméstica e familiar já pode seguir para o Senado, a menos que haja recurso para análise pelo plenário da Câmara. Da Rádio Câmara de Brasília, Paula Bittar.
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2: Raimundo, do PT do Rio de Janeiro, apresentou projeto que obriga síndicos de condomínios a comunicar às autoridades casos de suspeita de violência contra mulheres, crianças, idosos e animais. O objetivo é ampliar o enfrentamento da violência nos espaços residenciais.
10: Nos condomínios, muitas vezes, a gente tem aquela expressão: em briga de marido e mulher, ninguém mete a colher. A gente se posiciona sim. Então, esse nosso projeto diz que, em caso de suspeita de violência contra mulheres nos condomínios, contra pessoas idosas nos condomínios, contra crianças nos condomínios e também violência contra animais, portanto a violência pet, os síndicos desses condomínios, eles têm a obrigação de se reportar às autoridades para que as investigações sejam feitas para a gente barrar esta violência.
0: Raimon argumenta que o projeto não transforma o síndico em agente policial, mas atribui a ele a responsabilidade de proteger os condôminos. Para o deputado, a medida facilita a atuação de órgãos de proteção, como conselhos tutelares, delegacias especializadas e serviços de assistência social.
2: Termina agora o Jornal Câmara dos Deputados, produzido pela Rádio Câmara, com trabalhos técnicos de Everson Urani e apresentação de Luciana Vieira e José Carlos Andrade. Uma ótima noite para você.
0: A Voz do Brasil está de volta na segunda-feira. Uma boa noite e um bom fim de semana.
2: Você ouviu A Voz do Brasil. Boa noite.

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4: Uma horas e 24 minutos.

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6: Sabe como surgiu o pão? O nascimento do pão está ligado ao surgimento da própria agricultura, há mais de 12 mil anos, quando plantas com grãos começaram a ser cultivadas. A cevada foi o primeiro cereal plantado pelo homem, e por isso, muitos consideram que era a matéria-prima dos primeiros pães. Mas foram os egípcios, em 1800 a.C., que descobriram como fazer um pão macio e saboroso.
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0: 22:10.
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4: Você sabia que o Moca é um dos mais saborosos tipos de café? É feito a partir de um tipo raro de grão. Ocorre quando apenas uma semente forma-se dentro do fruto do café. E o único grão concentra todo o nutriente.

0: conhecidos ainda como frutos machos ou caracóis.
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0: 22:36.
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6: Você sabe como surgiu o pão? O nascimento do pão está ligado ao surgimento da própria agricultura há mais de 12 mil anos, quando plantas com grãos começaram a ser cultivadas. A cevada foi o primeiro cereal plantado pelo homem e por isso muitos consideram que era a matéria-prima dos primeiros pães. Mas foram os egípcios, em 1800 a.C., que descobriram como fazer um pão macio e saboroso.
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0: 23:04.
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4: Você sabia que o moca é um dos mais saborosos tipos de café? É feito a partir de um tipo raro de grão. Ocorre quando apenas uma semente forma-se dentro do fruto do café. E o único grão concentra todo o nutriente da polpa do fruto, por não ter de reparti-lo com outro grão. Assim, todo o fruto do café. E o único grão concentra todo o nutriente da polpa do fruto, por não ter de reparti-lo com outro grão.

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0: Obrigado, meu irmão. Obrigado.
1: Tamo junto, eu sinto muito, mas não vai me achar.
2: Quem gostou, dá um grito aí.

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0: te amo, tamo junto, meu irmão.
1: Eu acho que você tem que mandar aquela mensagem. Mas manda o que tá no seu coração.
2: Porque se fosse eu falaria.

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2: Hora certa. 23 horas e 57 minutos.
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4: Você sabia que para os budistas e hinduístas ortodoxos, a sexualidade é inconveniente? O sexo não é bem visto por desgastar energias. Em compensação, nos tantras budistas e hinduístas, a sexualidade aparece como fonte de energia espiritual, sob a condição de se conseguir dominá-la em vez de ser dominado.
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0: Beleza, agora são exatamente 5 horas e 4 minutos, 5 e 4. A partir de agora está no ar o nosso Sabadão Sertanejo. Muito bom dia!
1: Bom dia pros homens da terra. Bom dia, irmão ou irmã.
0: Muito bom dia para você que já sintoniza as ondas da Rádio Grande RFM, empresa de comunicação do Grupo Moacir Andrade, sobre a responsabilidade dele.

Bom dia pra você, ô mulher do campo, acordando cedinho pra cuidar da criação e da plantação. Já tem o galo cantando, comunicando mais um amanhecer. Eita, sabadão, certo?

0: Bom dia para você que tá sintonizando as ondas da Rádio Grande FM. Agora são exatamente 5 horas e 5 minutos. 5 e 5, a partir de agora está no ar o programa de maior música sertaneja de todo o Baixo São Francisco. Para você que está sintonizando de perto ou de longe, você está ouvindo a Rádio Grande RFM Penedo Alagoas.
1: Você vai sorrir, por isso cantamos bem alto com
0: pois é, nós estamos aqui nas margens do Velho Chico, mas quero abraçar aqui a todo o pessoal do outro lado do Rio São Francisco, espalhado por todo o estado de Sergipe. Bom dia!

Senhor do céu e da terra, que nós começamos mais uma edição do nosso Sabadão Sertanejo. Já quero agradecer a você que está acompanhando, né, aí sentado na sua varanda, contemplando o amanhecer de mais um dia. Já disse a Deus, já agradeceu a Deus por mais um amanhecer? Ainda não? Vamos agradecer juntos? Obrigado, Senhor, por mais um dia de vida, por termos acordado, né? Coisa boa. Obrigado, Senhor, por mais um dia de vida. Ei, você do outro lado, você quer um cafezinho? Escuta aí, olha. Rapaz, nessas horas não tem quem resista não, né? Vamos lá, começando o Sabadão Sertanejo, ao galo cantando, Sérgio Melo, comunicando mais um amanhecer no Sabadão Sertanejo. Eita, meus compadres Tunico e Tinoco, sente pra cá e cante conosco. 5 e 7.

É por isso que eu sou fã do Sabadão Sertanejo. Vai acordando, são exatamente 5:10. Acorda, menino, tá na hora de acordar no Sabadão Sertanejo. Vamos de música. Olha só, vamos

isso, em Lorival, rapaz, que música é essa? Isso aqui que eu chamo de música sertaneja. Bom dia, Lourenço! Vai acordando, menino, são 5 horas, 13 minutos, sabadão tem cara de sertanejo mesmo, tem cheiro de terra, tocando as modas que as outras têm vergonha de tocar.

só o Sabadão Sertanejo tem esse estilo musical, viu? Os outros não façam programa como o meu, não. Senão você tá copiando, viu? Que o original é o Sabadão Sertanejo. Aqui é clássico do sertanejo, rapaz. Que músicas, Lourenço e Lorival, uma das melhores duplas que eu conheço. Os caras é bom, viu?

Eita, sabadão sertaneiro, rapaz, que música é essa, né? Bom dia pra você estar sintonizando o programa de qualidade, programa que tem música boa, né? Que leva mensagem pra você, ó. Se você que tá me escutando agora está vivendo um tempo difícil na sua vida,

vida, de provas, né? Olha, não se desespere não, viu? Acredite em Deus, Ele existe, Ele tá com você, cara. Vai dar tudo certo, no final vai dar tudo certo, beleza? Levanta a cabeça e enfrente cada desafio da vida, tá certo assim? Eita, sabadão! Já tô tomando outro café. Já são 5h16, é o segundo café do dia, meu irmão. Bom dia pra você que tá sintonizando, você tá aqui, você que está viajando. Olha, vai com Deus. Meus amigos motoristas nas estradas da vida, olha, que Deus lhe acompanhe, diga amém. Livrando você de todos os perigos, diga amém. Tá certo? Que você tenha hoje um dia produtivo com as bênçãos do Senhor. Coisa boa. Lourenço e Lorival, vocês arrebentam, cara. Essa cantiga de vocês é

todo mundo pra falar do sabadão, dá uma segurada aí, porque o preço me inteira. Tem ele, vamos meu compadre. Alcimar Monteiro, vai acordando, acorda menino, já são 5h17, sabadão, sertanejo.

O Padre Malcima Monteiro, musicão no Sabadão Sertanejo, com esse cheiro de terra, né? Deixa eu mandar um abração para meus compadres vaqueiros, espalhado pelos currais da vida aí, ó, derrubando o leite da vacada, né, para garantir o leite da criançada. Bom dia, meus amigos vaqueiros. São 5h20.

0: Vamos ao nosso WhatsApp, já tem ligação conosco. Alô, telefone, bom dia.
1: Bom dia, grande comendador Sérgio
0: Belo. Ô, seu Amadeu, bom dia. Bem-vindo ao Sabadão Sertanejo. Tudo na paz, graças a Deus, viu? Seu Amadeu, veja outra posição de ligação que tá terrivelmente aqui, não dá pra ouvir quase nada. Liga outra vez aí pra gente conseguir um contato aí. Deve ser alguma posição aí da local aí, da localidade que o seu Amadeu tá falando conosco. Daqui a pouquinho o meu amigo Cílio Carroceiro já manda usar pra nós aqui. Também abraçar aqui a Núbia, na sintonia do Sabadão na Ilha das Antas. Vamos ao telefone. Alô, telefone, bom dia.
1: Bom dia, Sérgio Melo.
0: Oi, agora melhorou. Fica à vontade no Sabadão. Eu
1: vou falar com você, viu?
0: Igualmente, seu Amadeus.
1: E o senhor está bem?
0: Tudo na paz, graças a Deus, viu?
1: Rapaz, eu tô aqui, eu fiquei bastante feliz agora com essas melodias que você passou no Lourenço, né?
0: Rapaz, aí o...
1: Eles são garganta de ouro, viu?
0: Lourenço e Lorival arrebenta. E essa música, Como Eu Chorei, é demais, é?
1: É, o Giló tá aqui, tomando um cafezinho, mandando um forte abraço para você.
0: Eita, meu compadre Giló, bom dia, meu irmão.
1: A minha tia Eliana também tá aqui, né?
0: Certo.
1: Um forte abraço para você, viu? Eliana também é sua ouvinte número 1, você
0: viu? Lá em Arapiraca, né?
1: Não, Eliana é uma piadinha. Ali tem Eliana que é Eliane, que é a
0: Bíblia
1: lá de Arapiraca.
0: Ah, entendi. Então, grande abraço aí, os nossos ouvintes aí, viu?
1: Ela, que ela é uma mulher sensacional, muito educada e muito delicada, viu?
0: Tá certo. Muito obrigado a todos aí, viu?
1: Que Deus lhe proteja aí, mandando um forte abraço também para a Nuca, minha filha Nuca, então Carroceiro, Vivian Piaço, Ana de Cobinha, a Irene de Maravilha, Dona Maria da Canoa, o meu irmão Valdeci do Castro, a cunhada Selma, seus três filhos aí, né? O Roberto Intendente também, estou muito para o Pedro Murilo também, e que Deus proteja todos vocês. Já falei em Sidão, Sidão nessas alturas está louco para falar, viu? O Souza, lá, o menino aqui de Santiago, Aparecido, né? E o Roberto, lá em Penedo. Que Deus proteja todos vocês aí, a menina, a Lu de Igreja Nova, né? Que Deus proteja a sua mamãe também, a dona Iracema, que Deus tenha você aí com esse lindo programa, tocando essas belas melodias que faz a gente ser recordado do bom tempo. Que Deus lhe abençoe aí, né? Que Deus faça você essa pessoa muito delicada, que tenha essa facilidade como ser humano. De muito valor que você tem. Deus lhe abençoe. Que Deus manda um forte abraço também, rapaz. Estava esquecido também para a Lila do Peixe também. Todos o Aparecido lá de São Sebastião, né? Já falei da minha filha Núria também. Que Deus abençoe todos vocês. Que tenha um sábado feliz. Ana de Cobrinha também, a Cristina Potã e todos, Maria Lopes, todos vocês. A dona Maria da Câmara de Cima, que Deus proteja todos vocês. Tchau, um abraço.
0: Beleza, obrigado, seu Amadeu, pela participação no Sabadão Sertanejo. Meu amigo Cido Carroceiro, bom dia, Cido.
2: Bom dia, meu amigo Sérgio Melo, já estou aqui na sintonia. Nós temos que agradecer ao nosso Pai Poderoso, né, Criador do Céu e da Terra, baixar meus olhos e topar os pés no chão, abrir os olhos de cima da cama. A gente tem que agradecer muito a Deus, né?
0: Com certeza.
2: Deus abençoe a todos nós, a todos os nossos ouvintes. A todos vocês da Grande IFM, os irmãos aí Alagoano, Senhor da Colônia, da Anúbia, aí na Ilha das Antas, Senhor Adécio do Castro, pessoal de Igreja Nova, também meu compadre Nado Povão, que completou nessa semana, que Deus abençoe meu irmão, os amigos aí de Penedo e região, de Arapiraca, da NLM, o da Bahia em Penedo, os amigos aqui de Santana, São Francisco, Bigode de Sapo, da Saúde, rezando pedindo a Deus pela saúde do nosso amigo Marizão, que está prestando muito, ajuda nossas orações, e aqui de Sergipe, né, obra da Nagenoura, né, 12 Neobras, Saúde, aqui de Japuatã, meu compadre Chico, com Mariana aqui do Poço Pinheiro, na roça, sempre na cidadania, com duas garrafas de café, viu?
0: Eita,
2: abraçar também Chiquiana, falei, ao compadre Sua Madeira de Família, toca aí a música de Barreira de Hipocrisia, viu? Sua Madeira de Família, sempre tá aqui na cidadania, o Bigode de Aço também na Pindoba, viu? A todos os nossos amigos ouvintes, também o Sérgio Corró, a Quintabi, também nosso amigo aí também Dalmo, na cidade de Amparo, né? o Souza no quadro Santiago, nosso amigo também, o Aparecido aí no Cid Ponte, a todos os nossos amigos ouvintes, também o Lila do Peixe aqui em Propiá. O Lila do Peixe aqui em Propiá, o Bigode de Aço também na terra de compadre do Padre Pindoba, viu? Lila do Peixe e também o Bigode de Aço, conhecido como Pedinho de Dia aqui na terra de compadre do Palito.
0: Pronto, dado o recado, meu amigo Cido Carroceiro, na sintonia na cidade de Japoatã, Sergipe. Grande abraço a todo o pessoal de Japoatã. Ao pessoal, ó, quem nunca ligou no programa, que acompanha, o nosso telefone aqui é o 3551-6600. Também é o WhatsApp da Grande Rio. Você pode ligar ou mandar sua mensagem no 3551-6600. Eu queria muito ouvir você, de onde você está acompanhando o Sabadão Sertanejo. Esse programa, graças a Deus, é muito grande, né? 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Eita, amanhecer, caipira do Rado Alagoano. 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Bom dia, meu compadre Anísio da Perucaba, deve estar aí pelos terrenos aí, percorrendo aí o terreno aí, ouvindo o Sabadão Sertanejo. 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Grande abraço, Edivaldo, que é ouvinte fiel do Sabadão Sertanejo. Vamos de Daniel. Daqui a pouco tem hipocrisia, mas eu quero trazer o Daniel cantando para nós a Poeira Vermelha, pra gente homenagear todos os carreiros desse meio de mundo espalhado aí, sintonizado com o Sabadão Sertanejo. Cadê a musa, Sérgio Melo? Tá acontecendo aqui? Vamos lá. Daqui a pouco tem hipocrisia com o Barreirito para o Cido Carroceiro. Meu amigo Zé Porfírio, povoado Capim Grosso em Porto Real. Bom dia, logo passa aí, nós vamos para visitar você. Meu amigo Juraci, bom dia, melhoras. E Deus te abençoe, meu irmão. Obrigado pela sintonia. Também logo apareço mais uma vez aí para fazer essa visita a você, tá certo? Olha, saúde, meu irmão. Dona Irá, seu Duval, no povoado Capim Grosso. Bom dia, Igreja Nova. Dona Nieta, bom dia. Eita, cadê o cafezinho, Dona Nieta? Já são 5h34. Levantando poeira, poeira vermelha. Seu Claudio da Mocinha, povoado do Capim Grosso em Porto Real, né? Não perde um programa sabadão. Bom dia, obrigado pra Dona Mocinha. Cadê o cafezinho, Dona Mocinha? 5h34. Olha o carro de boi, Zezinho. Abre essa cancela, Zezinho, pro carro de boi passar, Zezinho.

sabadão. Vai acordando, alegria, minha gente. Estamos vivos, né? Meu compadre Alcimar Monteiro, festa da vaquejada. Esse é o Sabadão Sertanejo.

0: mais um dia tá chegando. 5h39, Alcima Monteiro, musicão no Sabadão Sertanejo. Bom dia. Vamos colocar o corpo pra falar. Vamos lá, bom dia, ouvinte.
1: Bom dia, Sérgio Melo.
0: Bom dia.
1: Aqui é Edinalva, aqui da Perucaba.
0: Oi, Edinalva.
1: Queria que você passasse aí os parabéns pra o neném da negra aqui do povo do Perucaba.
0: Certo.
1: Muitos anos de vida, muita saúde, muita paz. Que Deus abençoe hoje e sempre. E ele continue esse irmão, esse amigo, esse pai tão maravilhoso que ele é. Ele é primo do Edivaldo Vasconcelos. Aí eu quero que você passe para ele uma música Caravéia, que ele gosta muito dessas coisas.
0: Beleza.
1: É o organizador aqui da Cavalgada da Perucaba, Nenê.
0: Pronto.
1: Da Nega.
0: Nenê da Nega, parabéns, felicidade, muitos anos de vida. Aqui eu toco para você, Caravéia, Zé Padeiro. Bom dia, Zé. Cadê os pão, Zé?
2: Bom dia, Sérgio Melo, que é pra quem é Zé Padeiro, rapaz.
0: Certo.
2: Sérgio Melo, manda um alô pra gente aí, rapaz. Pra o Cássio, Gugu, Alice, a Cássia, que é minha esposa Lourdes, né?
0: Certo.
2: Sérgio Melo.
0: Oi.
2: Vou mandar um alô aí pra o... Pra o Cido.
0: Certo.
2: Cido Carroceiro, lá de lá de Sergipe, o Cido Carroceiro. Mandar um alô aí pro Velho Carroceiro. Vou mandar um alô aí pra o... Pra o... Seu Tarciso. E só isso mesmo, tá certo? E mandou alô também aí para o Clademir, rapaz, toca violão lá na Rua de Ramalho. É o Vascaíno. E mandou alô aí, Sérgio Melo. Sim, Sérgio, e a minha mãe completou ontem 89 anos.
0: Eita,
2: tá certo?
0: Rapaz, coisa boa, né?
2: A mãe de Zé Padeiro aí, viu?
0: Pronto, qual o nome dela,
2: Neide, Zé? Neide dos Santos de Santana, viu?
0: Dona Neide, parabéns,
2: felicidade. E mandou alô também aí, Sérgio Melo, para o Potença e a Maria do Potença. E Serra da Macaxeira, Jéssica e Roberto e Cal, tá certo?
0: Pronto.
2: E o Ailton, pai, da Vila Matia, e bom trabalho aí, meu amigo, tchau.
0: Beleza, meu amigo Zé Padeiro, parabéns a sua mamãe aí, Dona Neide, felicidade, 89 anos, que alegria, né? Ter mãe é bom demais, parabéns, Deus te abençoe, Dona Neide, um abração a toda a turma aí ouvindo o Sabadão Sertanejo, chama na bota,
3: bom dia, Carroceiro. Bom dia, Sérgio Melo,
0: bom
3: dia. Chama na bota, tamo junto, Sérgio Melo, bom
0: beleza,
3: dia,
0: irmão.
3: Que Deus em Sabadão, Sérgio Melo. Vamos curtir Roberta Miranda, Duas Taças,
0: Duas Taças.
3: Todo o povão de Penedo de Curta da Lagoa, ao povão dos interior aí, Curta Rádio de Penedo da Lagoa, tio Wilson, Zé Branquinho na Perola do 10, povão Curta Rádio de Penedo da Lagoa, ao povão lá, Paulo Vimino, Kevinho, Curta Rádio da Lagoa, chama na bola, tamo junto. A minha amiga aqui, gente escaladeira, Céu, Guaxinim, vamos embora. Não esquecendo, povão, de zero, sem esquecer ninguém, chama na bola, tamo junto, sabadão chegou. Bom dia, Sérgio Melo, bom dia,
0: beleza, olha só, o nome do rapaz que ele falou, Guaxinim, né? O nome do rapaz, é bonito, né? Achei bonito o nome, vamos lá. É, Maciel, bom dia, Maciel.
4: Bom dia, Sérgio Melo, tá com a música aí, de Rio Negro Solimões, que quem fala é o Maciel aqui de Junqueiro, Sérgio Melo. E eu, Sérgio Melo, tô procurando há vários dias, né?
0: Certo.
4: De uma mulher que
0: pra queira casar.
4: Um compromisso sério.
0: Pronto.
4: Mas a mulher que entra no PV, o negócio é sério.
0: Certo.
4: Tem mulher que entra no PV, mas não quer compromisso sério. O negócio entendi. É compromisso sério. Quer arrumar uma mulher pra casar. Não é isso? Tem mulher que entra, aí fica bloqueando, não adianta.
0: É, a mulher não, que o aí não adianta, sério. Né, Zé? Né,
4: mas não é isso, é o 91-10-6672, Maceu. Procurando uma mulher que queira um compromisso sério.
0: Pronto, se você que tá me escutando aí, mulher, quer casar com um rapaz de bem, o Maciel de Junqueiro, quer morar na terra da paixão, é só você entrar em contato aqui no Sabadão Sertanejo, que eu passo para você o telefone dele. Combinado assim, agora só ligue se você quiser um negócio sério. Ele quer um negócio sério, tá certo? Vamos lá. É Hipocrisia, Barreirito. Cadê o... Daqui a pouco eu vou tocar Caravéia, né? Cavalo Ciumento para nosso ouvinte aí. Vamos lá, Hipocrisia. Não, cadê Sérgio Melo? Entrou da música, é Hipocrisia, do Barreirito, que vai aqui para o meu amigo Cido Carroceiro. Eu acabei esquecendo. Vamos lá. Hipocrisia. São 5h44. Bom dia.

Barreirito no Sabadão Sertanejo. Duas taças. Alguém pediu aí, Roberta? Duas taças, bom dia. Estamos ao vivo também pela nossa live. Vai no Instagram do Sérgio Melo, Sérgio Melo com 2L radialista, né? E nos segue aí. Já tem programa ao vivo na live, tá certo? Eita coisa boa! Roberta Miranda,

graças. Olha só, o pessoal da live aí, ó, vai colocando o nome de onde tá falando pra gente poder registrar, tá certo? Porque os nomes das lives aí é um negócio de doido, né? Aí coloca aí, ó, fulano de tal, da cidade de tal, vamos lá, tá certo assim? Olha a Guinezada cantando aqui no Sabadão Sertanejo, amanhecer do Sabadão é diferenciado, olha só, viu? Tem cheiro de terra, tem exatamente aqui, ó,

aniversário. Vai ter garapa na casa do Zé hoje, com certeza. Vai buscando a nós, cara véia. Cavalo ciumento, 5h52. Eu falei o quê? 5h52.

0: Cantou pra nós Cavalo Ciumento, pra nosso ouvinte lá de Perucaba, aniversário do dia de hoje. Daqui a pouquinho tem os parabéns pra ele, pra dona Neide também, né? Deixa eu ver aqui um abração pra o Zé do Miguel aqui na Castro Alves, em Penedo, nos acompanhando. Obrigado, Zé Miguel. Grande abraço, meu irmão, viu? Obrigado pela sintonia do Sabadão Sertanejo. Olha só, vamos lá, tem o quê? Vamos ter ouvinte pra falar comigo no WhatsApp. Bom dia, Luda, Igreja Nova.
1: Bom dia, Sérgio Melo. Bom dia a todos, a grande réio. Como é que tá você, Sérgio Melo?
0: Pô, te mudou o nome da rádio agora.
1: Bom dia, porque... Sérgio Melo. Alô pra Igreja Nova, Sérgio Melo. Quem fala assim é o Dário.
0: Ah, certo, beleza.
1: Meu querido, hoje eu quero que você toque pra mim Frete. Agora é com os Chitãozinho Chororó.
0: Ok.
1: Toque pra mim Frete e ofereço pra o senhor Amadeu. Um grande abraço pra ele. Né? O meu compadre da torcida. Padecido, como é que tá o senhor? Eu tô padecido. Também a Maria Núbia, minha amiga Vaninha, o Ailton, esposo de Vaninha, para o meu esposo também, que daqui a pouco já tá indo pro batente, rapaz, logo cedo, viu? Daqui pra pouquinho já tá saindo ele. E também pra minha mãe, aí em Penedo, certo? E vai pra todos, com certeza, de 0 a 100, sem esquecer ninguém, como dizia. Rapaz, também vai mandar pro seu Manuel Adalto. Mandar também pra o Reinaldo, também pra o... Pra todos os ouvintes, viu, meu querido? Porque se eu for falar o nome de todo mundo, aí vou esquecer sempre de alguns, viu? Um abração pra todos vocês. Toque pra mim, Frete, certo, o Sérgio Melo? Um abração, meu querido. Um bom final de semana pra você. Que Deus lhe abençoe sempre. Jesus lhe abençoe a cada dia. Que Nossa Senhora cubra sempre com seu manto sagrado. Seu manto sagrado a cada dia da sua vida e a toda a sua família, viu?
0: De Igreja Nova, que é o Frete.
1: Um abraço pra sua mãe, viu? A dona Iracema também, viu?
0: Beleza, Lu. Obrigado pela participação.
1: Tchauzinho, Sérgio.
0: Vamos lá, dá tempo ainda, Ave Maria Sertaneja, Frete, Chitãozinho e Chororó. Olha só, abração pessoal da live, ó. Lembra de colocar o seu nome, de onde tá falando, pra gente poder registrar sua participação no sabadão, combinado?

nossos ouvintes na internet também, aí o Emerson Ferreira nos acompanhando, também a Gisélia, né? Olha só, né? Vai entrando na live, vai falando de onde você está nos acompanhando, teu nome pra gente poder registrar. Agora são exatamente 5h59. Estamos em cima da nossa Ave Maria Sertaneja, né? 6 horas em ponto. Eu falei. 6 horas, atenção, homem do campo, tira o chapéu da cabeça, tire a peixeira da cintura, porque temos agora a nossa Ave Maria Sertaneja.

0: muitas vezes dessa força, dessa coragem para carregar a nossa cruz, né? Que muitas vezes é tão pesada, né? Que por um tempo é tão pesado. Chamo agora com muita honra, alegria, meu querido amigo Padre Paulo Lima. Padre Paulo Lima, bom dia. Fale para nós, traga para nós a palavra de Deus, né? Para aquecer o nosso coração nesta manhã de sábado, para poder ajudar as pessoas que estão em casa, Padre. Preencher o coração, escute, porque agora Jesus vai falar para nós por meio da sua palavra. Com vocês, ele, nosso querido Padre Paulo Lima. Bom dia, Padre.
1: Convido você agora a acompanhar comigo o Padre Paulo Evangelho para este sábado, 25 de julho. Estamos na 16ª semana do tempo comum, hoje celebrando a memória de São Tiago Apóstolo. Convido você a acompanhar comigo o Evangelho de Mateus, capítulo 20, versículos do 20 ao 28. Acompanhe comigo agora. O Senhor esteja convosco, Ele está no meio de nós. Proclamação do Evangelho de Jesus Cristo segundo Mateus. Glória a vós, Senhor. Aproximou-se de Jesus a mãe dos filhos de Zebedeu e prostou-se para fazer-lhe um pedido. Ele lhe perguntou: o que desejas? Respondeu ela: que em teu reino estes dois filhos meus sentem-se um à tua direita e o outro à tua esquerda. Mas Jesus respondeu: podeis beber o cálice que eu estou para beber? Eles lhe disseram: podemos. Ele lhes disse: meu cálice bebereis, mas sentar-se à minha direita ou esquerda não cabe a mim concedê-lo. Isso é para os que meu pai tiver preparado. Os 10 ficaram indignados com os dois irmãos. Mas Jesus disse-lhes: aquele que quiser tornar-se grande, seja vosso servidor. Palavra da salvação, glória a vós, Senhor. Queridos irmãos e irmãs, Tiago e João foram santos apóstolos ambiciosos que desejavam o céu, mas também os primeiros lugares. Contudo, acabaram compreendendo que aqui devemos ser servidores e ocupar o último lugar. Santa Teresinha do Menino Jesus dizia: eu prefiro o último lugar, porque ninguém disputa por ele. Quem sabe, meu irmão, minha irmã, lá no céu, possamos nos sentar ao lado do trono de Cristo, Rei do Universo. Os evangelistas dizem que Tiago e João fizeram esse pedido a Jesus. São Mateus, que gosta de evitar constrangimentos, colocou a mãe deles no meio, dizendo que foi ela quem fez tal pedido a Jesus. De qualquer forma, vale prestar atenção na resposta de Jesus: entre vós não há de ser assim, ou seja, nada de dominação e tirania. As palavras de Jesus são claras, a prática continua sendo a mesma indicada a Tiago e João. Desça sobre você agora, sua casa, sua família, onde quer que você esteja me ouvindo nesse momento, a bênção do Deus Todo-Poderoso, em nome do Pai, do Filho e do Espírito Santo. Amém. Fica com Deus. A gente se encontra aqui meditando a palavra do Senhor. Até lá.
0: Obrigado, Padre Paulo Lima, pela sua participação incrível no nosso Sabadão Sertanejo. Esse programa também tem essa preocupação de levar uma mensagem boa para os nossos ouvintes. Como é bom, né? A gente escutar a palavra de Deus. Este é o momento de fé dentro do programa Sabadão Sertanejo. Que abraçar o Jonas lá em Balneário Camboriú, nos acompanhando pela live Anjo de Resgate. Você está ouvindo o Sabadão Sertanejo, mas agora é o nosso momento de fé. Sou teu anjo, banda Anjo de

volta. Quem dera que eu pudesse agora, através dessa mensagem da palavra de Deus, da música, né, da boa música, também ser como um anjo para você. Você agora, enquanto a gente estava ouvindo a música, fiquei pensando, não é verdade que às vezes algumas pessoas aparecem em nossa vida como um anjo, né? Na hora que você mais precisa, ela está lá, ela estende a mão por você. Às vezes você não entende nem por que ela está fazendo aquilo. Em uma dificuldade, em um momento de dor, em uma prova que você está passando, aparece anjos. Então, a mensagem que a gente deixa para você é: esteja atento, né, aos sinais de Deus. Esteja atento às pessoas que chegam na sua vida como anjo, para lhe ajudar a carregar a cruz, através de uma palavra, uma mensagem, estenda a mão para você. Porque, por incrível que pareça, às vezes Deus permite anjos para nos ajudar, né? Então, quem dera eu que este programa, que essa mensagem agora, que nós estamos transmitindo para você, através das ondas do rádio ou da internet, seja para você como um anjo, né? Ontem eu fiquei muito triste mesmo, porque na quinta-feira chegou até a mim, no meu WhatsApp, a foto de uma jovem, uma menina muito jovem, povoado Tucuns. Eu não conheço ela pessoalmente, eu creio que alguém que está me escutando pode, de repente, possa conhecer. E essa pessoa pedia que eu dê oração por ela, né? E ontem ela faleceu e deixou duas criancinhas, duas menininhas pequenininhas. Fiquei assim pensando, meu Deus, faleceu e deixou duas menininhas pequenininhas.

Só Deus vai explicar, que só Deus vai curar, que só Deus vai sarar, né? E muito mais, só Deus vai sustentar, né? Quem é mãe, quem é pai, pode sentir o que eu estou dizendo agora. E eu quando a pessoa mandou uma mensagem para mim dessa jovem, ela tinha colocado uma postagem, ela com as duas filhinhas, e colocou assim: que saudade de vocês, meus amores. E ela não voltou mais para casa viva, ela voltou dentro do caixão. E assim, eu confesso a vocês que essa notícia me abalou muito, mesmo sem eu conhecer essa pessoa. Não precisa conhecer, né? Basta ter humanidade. E é uma coisa que eu peço muito a Deus, é que Ele não me deixe perder a humanidade. Sentir a dor do outro, né? Ser um com o que sofre. Então quero aqui mandar um abraço a essa família enlutada. Eu não conheço, né? Não sei quem é. Mas não precisa conhecer para a gente sentir. Duas criancinhas ficaram sem mãe, né? Deve ser, não. É uma grande pancada, né? Para o pai que ficou, para a família. De repente até estão me escutando, não sei, o rádio tem essa força. De repente essa mensagem vai chegar até a família por meio de gravações, por meio da transmissão. Saiba que nós estamos muito, eu estou muito solidário mesmo, de verdade, a esse momento tão difícil. Duas menininhas com um sorriso tão bonito não tem mais a sua mãe.

0: Vamos lá, né? Vamos seguir o programa, a gente precisa seguir o programa. Abraço aqui a Rita Andrade, daqui a pouquinho eu coloco pra falar também. O Agnaldo Ponzeiro, daqui a pouco posso. É, vamos colocando um pouco, são seis, no comercial, né? Também aqui o Benildo, no Já um Bom Dia, outra semana pra você. É, também aqui a Aparecida, tá conosco. A Carla, bom dia. Laudécio, bom dia. Seu Manuel Adalto, bom dia. Dário, todo mundo pra falar com a gente. Depois com o nosso comercial, eu coloco todo mundo pra falar, tá certo? Eu volto já já. Mas realmente, essa notícia a mim, sabe, me deu um choque de realidade. Que aquela foto daquela jovem, ela é muito jovem, com as duas filhinhas, cara. É. De verdade, assim, bateu, sabe? E aquela frase dela ali marcou. Não conheço essa jovem, não sei quem ela é, não tenho acesso, mas eu confesso pra vocês que mexeu demais. Essa noite eu acordei várias vezes e ficava recordando disso, né? Só sabe o que é sepultar quem você ama, quem já passou por esse caminho, né? Mas tem fato que marca a gente, né? Porque assim, a gente adulto sofre, a gente entende, né? E as crianças, elas não entendem, né? Ai, Deus, que o Senhor possa trazer o consolo, né? E que Nossa Senhora, eu sou católico e nós acreditamos na presença materna de Nossa Senhora. Que Nossa Senhora vinha ocupar o lugar dessas criancinhas, né? Da mãe que deixou esse espaço na vida dessas duas criancinhas. Eu volto já com muito mais do Sabadão Sertanejo.
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9: De volta com você e para você para mais um bloco musical no Sabadão Sertanejo. Agora são exatamente, ó, deixa eu abraçar aqui, são exatamente 6h27. Deixa eu abraçar todo o pessoal nos acompanhando em casa pelo rádio, também pela live, né? Eita, ó. Pessoal de casa, vai colocando o nome, de onde tá falando, da cidade, tá certo? Porque tem os nomes aqui do Instagram que é complicado, né? O Sabadão volta também em nome de Giovanni Buffet, que faz sua festa acontecer, aniversário, casamento, batizado, confraternização, tem nome? Giovanni Buffet, Travessa Bom Jesus, bairro Vitória. É, deixa eu ver aqui, 82991533184 ou 99619-6586. Giovanni Buffet faz sua festa acontecer. Pessoal de casa, ó. Algumas pessoas que têm meu WhatsApp, né? Não manda mensagem para meu número não, porque eu tô transmitindo o nosso programa. Manda para o da rádio Grande RFM 35516600. Vamos falar com o povo agora. Aqui um abraço aqui para o Gugu, meu amigo Gugu, do povo do Capim Grosso. Grande abraço a toda a turma aí do Capim Grosso em Porto Real do Colégio. Obrigado Gugu pela sintonia. Pode pedir a música aí também, tá certo? Bom dia, meu ouvinte, seu Antônio.
10: Bom dia, Sérgio Melo, bom dia, meu amigo. Que programa maravilhoso, Sabadão Sertanejo. Sérgio Melo, eu quero que só ouvir um pouquinho desse maravilhoso programa, que Deus abençoe você e toda a sua família, e pedir a música de Mulher Chorona, entendeu? Aqui é pro seu Antônio, povoado de Cerquinha. Tenha um bom dia, meu amigo, e bom programa.
9: Obrigado, seu Antônio, pela participação aí, o pessoal de casa, né? Tô aqui tomando um cafezinho, porque senão não dá tempo, né? O intervalo, né? Vamos lá, tem uma vez, colocar todo mundo pra falar. Meu amigo Lila do Peixe, lá em Propriá, bom dia, Lila.
11: Bom dia, meu amigo Sérgio Melo, bom dia, essa turma boa aí da Grande Rio. Sérgio Melo, eu queria pedir uma música, se for possível, de Sérgio Paulinho, a música do pescador, para oferecer essa turma boa aí, minha amiga Lu, Manuel, Igreja Nova, Seu João da Colônia, Marizã, Bigode de Aço, no Instantâneo São Francisco, Cid Jabotã, Carlinho do Campo Redondo, meu amigo Mauro do Peixe aí na Bititinga, Dona Marlene, Seu Isaías, Jorge Pedreiro, Sargento Batista, Badé aí do Siri, aí no Rio São Francisco, meu amigo Pato Bruco Reinaldo, Zé Padeiro, e então essa turma boa, Bigo da Balsa, então, Sérgio Melo, essa turma boa aí, né? Essa corrente forte aí sua aí. Então quero parabenizar a todos aí, meu amigo. E um abraço pra você e um bom fim de semana pra você e sua família toda. Obrigado.
9: Beleza, obrigado Lila do Peixe pela participação aqui, abraçar a Ângela no povoado da Água Comprida, nos acompanhando pela live do sabadão. Olha só, vamos lá, tem mais Rita comigo aqui, Rita Andrade, bom dia Rita.
1: Bom dia Sérgio Melo, aqui é Rita Andrade, primeiramente quero desejar um bom início de programa e um bom final de semana abençoado por Deus. E eu gostaria que no final do seu programa você tocasse os parabéns para minha sobrinha, Elaine Cristina Soares de Melo. Ela está completando o ano amanhã, viu? Mais uma primavera. Quero dizer a ela que Jesus abençoe ela, que ela continue sendo essa mãe guerreira, essa mulher guerreira. E eu quero dizer a ela que a tia dela está aqui de braços abertos para tudo que ela precisar na vida dela. Digo que Jesus abençoe ela e Deus dê muitos anos de vida, muita paz, muita saúde a ela. E eu gostaria de ouvir a música de Zezé de Camargo e Luciano, Será Que Foi Saudade, viu? Para oferecer a ela. Muito obrigado e bom dia.
9: Beleza, Rita, obrigado a você pela participação. Toco na sequência, Será Que Foi Saudade, Zezé de Camargo e Luciano, mais um ouvinte comigo. Vamos lá aqui, Maria, mas antes, Agnaldo lá do Pãozeiro, bom dia, Agnaldo.
12: Bom dia, Sérgio Melo, bom dia, Sérgio, meu amigão. Aqui quem está falando é seu amigo Agnaldo, Agnaldo Pãozeiro, Sérgio, rapaz, eu quero te falar da minha satisfação, rapaz, a minha satisfação, a minha alegria. Ah, que coisa linda, Sérgio, que coisa linda você tá na terra. Eu cheguei, acabei de chegar sexta-feira, quinta-feira da Terra Santa, certo. Lá da terra do Padre Cícero, do Juazeiro. Eu estava lá no Ceará, no Juazeiro, na terra do Padre Cícero, acabei de chegar sexta-feira, Sérgio. Que maravilha, Sérgio, que coisa linda. Xiii Maria, é bom demais, Sérgio. Você já foi alguma vez, Sérgio, ao Juazeiro?
9: Fui não, ainda não.
12: Se você não foi, Sérgio, quando você for uma vez, todo ano você quer ir. Todo ano você quer ir, Sérgio, que é uma coisa linda, maravilha, rapaz. É uma maravilha, é outra coisa, rapaz, é outro ares. Xiii Maria, a gente fica reverenciado, a gente fica jovem, aquele negócio gostoso no coração da gente, na mente da gente. A gente visitar as igrejas, Sérgio, é. Cada igreja é linda, as histórias, cada igreja tem uma história. As histórias do meu padrinho Cícero, do padre Cícero. Rapaz, é uma coisa linda, Sérgio, é uma coisa linda mesmo. Tem o caminho das pedras, Sérgio, o caminho das pedras, as pedras se chamam as pedras do pecado, sabe? Vixe, não é todo Maria. Mundo que passa não, Sérgio.
9: Eu constatei, não vou nem passar por perto.
12: Não é todo mundo que passa não, Sérgio, até gente magrinha não conseguiu passar, né? Entre as pedras, são várias pedras, cada museu de pedra. Tem aquelas locas, Sérgio, para você passar, né? Mas todo mundo, não é todo mundo que passa não, eu constatei e vi, Sérgio. Só quem tem fé mesmo, quem vai com aquela fé, com aquela vontade de fazer visita e visitar os... é muito gostoso, Sérgio. Ah, ixi Maria, eu já estou com saudade.
9: Pronto, você volta aqui na hora do quinta-feira,
12: já estou com saudade já. Em janeiro vou de novo, com fé em Deus. Em janeiro vou de novo. E eu quero, Sérgio, que você passe para mim a música do menino da cocheira, né?
9: Da porteira, rapaz.
12: É o menino da cocheira, parece. Eita. Quero que você passe a música para mim, dedique para a Dona Fátima, aqui na Vila Santa Clara.
9: Eita.
12: A Dona Fátima,
9: Aguinaldo,
12: a minha esposa
9: resenha.
12: Maria Lúcia, a minha filha Kelly, que estão deitados lá na avícola da galinha. A Maria da Galinha, o Cláudio, o Carlito, o Tan, que está trabalhando, toda aquela turma. e todos os ouvintes do programa, desse programa lindo e maravilhoso.
9: Que é... Beleza, meu amigo Aguinaldo Ponzeiro, ele quer ouvir o Menino da Coceira, né? O Menino da Porteira com Sérgio Reis. Deixa eu ver aqui. Eita, tem mais gente comigo? Tem. Vamos, cadê o seu Dona Aparecida? Bom dia, Dona Aparecida. É Aparecida, o esposo dela,
13: né?
9: Ah, o esposo.
13: Bom dia,
9: Badé.
13: Bom
9: você dia, Badé.
13: Tá, tá bem, saúde?
9: Tudo na paz, graças
13: Sérgio
9: a Deus,
13: Melo, Badé. Que tem aquela música. É, trio Parada Dura, Espinho na Cama.
9: Beleza.
13: Eu quero oferecer para você, Sérgio
9: Melo,
13: e a sua linda família que Deus lhe deu.
9: Amém.
13: Quero oferecer pro meu amigo Cido de Jaboatã, o meu amigo Gugu, que tá lá na padaria do Sérgio, escutando o filho do programa, o Zé Padeiro e a família. Quero oferecer pro meu sobrinho Alisson e a família. Quero oferecer pra minha esposa Aparecida e a família dela. Quero oferecer pro meu amigo Cibola e a família, o irmão Sidoc e a família. Eu quero oferecer pra família andada toda. E quero oferecer para todos os ouvintes que ouvem esse no programa, o Sabadão Sertanejo. Ó, e não esqueça, é trio para dar dois com espinho na cama. É com você nos estúdios, meu claro irmão Sérgio Melo. Deus o abençoe e um bom dia para nós.
9: Beleza, Badé, obrigado pela participação no Sabadão Sertanejo. Tem mais gente? Tem, deixa eu ver aqui, Carla. É, bom dia, Sérgio Melo. Tô te ouvindo o programa, né? Aqui no bairro Santa Luzia, gosto de ouvir Bruno e Marrone, tá certo? Já coloco na relação que tem uma porrada de música pra tocar, né? Laudécio tá conosco, gente, obrigado por essa maciça audiência, viu? Bom dia, Sérgio Melo, vamos parabenizar todos os avós de Penedo, que o dia amanhã é mesmo, né? Toque aí, filho adotivo Sérgio Reis, obrigado. Pois é, amanhã é dia de Santana, né? E São Joaquim, são os pais de Maria Santíssima. Então, amanhã é o dia dos avós. Parabéns a todos os vovôs e vovós aí que me acompanham, né? Aí espalhado por toda a região, parabéns, que Deus abençoe grandiosamente a todos, né? É, a minha mãe, que é vó, tem duas irmãs, são vós também. Então, pra você que é vó e vô, parabéns, amanhã são dia dos avós. Bem lembrado, viu, Ladessa? Não tava lembrando, não. Meu amigo Manuel Adalto, bom dia.
14: Bom dia, Sérgio Melo.
9: Bom
14: Quem
9: dia.
14: Tá falando é Manuel Adalto, do povoado Canoa de Baixo. Eu gostaria que você passasse o novo julgamento, Sérgio Melo. Principalmente oferecendo para minha família, para você.
9: Obrigado.
14: E todos os ouvintes. Todos os ouvintes, que eu falo assim para não levar muito tempo.
9: Certo, Sebastião.
14: Eu ofereço para os dois ouvintes, não é marcando os dois, mas eu ofereço para Núbia de Iria das Antas.
9: Abração para Núbia.
14: Lu de Igreja Nova, com o esposo dela, que é meu xará, Manuel.
9: Sim.
14: E ofereço para todos os ouvintes de todo lugar, aqueles ouvintes de todo lugar que eu vejo falar aí no seu belíssimo programa, aí. Sérgio Melo, seu programa não é nota mil, é mais de que 10.
9: Obrigado, irmão. Obrigado mesmo, viu?
14: Mil.
9: Pronto. Obrigado, se foi você, Manuel Adalto, né, que também quer pedir a música e filho adotivo. É, deixa eu ver aqui, a Ângela fala, eu né, Sérgio, minha mãe, que Nossa Senhora abençoe a todos os avós. É, a Ângela também é vovó já, né? Pois é, parabéns, Ângela, aí a todas as vovós. Dário da Coab, bom dia, Dário.
15: Bom dia, Sérgio Melo.
9: Bom dia.
15: Sérgio Melo.
9: Bom dia,
15: Dário. Da Coab, Sérgio. Maluco, a Ponta Mofina, Sérgio.
9: Um abraço, a Ponta Mofina. Ele quer ouvir Barreirito, gente, obrigado por essa maciça audiência. Deixa eu ver mais, tem mais gente para falar comigo? Tem, olha quanta ligação, vamos lá. A Maria Leilza, bom dia, Maria.
16: Bom dia, Sérgio, aqui
9: bom dia.
16: Do Mimbu. Ele tocou a música para mim, de meu filho, ela me canta. Oferecer meu marido, que está doente, meus filhos, minhas filhas, meus netos, minhas netas, minha nora. Pra mim, pra você e toda a sua família, que Deus te abençoe. Dê um bom final de semana.
9: Obrigado, viu? Só no dia a música que ela pediu, né? Vamos tentar aqui identificar. Maria, bom dia, mais uma Maria aqui. Bom dia, Maria. Bom dia.
17: Bom dia, Sérgio Melo.
9: Bom dia.
17: Que Deus te abençoe.
9: Amém.
17: Esse programa é um programa topado. A gente tá fora com energia boa.
9: Coisa boa, né?
17: Eu tô pedindo a minha música, fio de cabelo e teu lençol.
9: Pronto, Maria, não falou de onde, só não falou de onde está nos acompanhando, mas grande abraço a Maria, mais um ouvinte, Neide Lira das Flores. Bom dia, Neide.
18: Bom dia, Sérgio Melo. Bom dia. Eu gostaria que você passasse hoje para mim uma música de Zezé de Camargo Luciano.
9: Sim.
18: É o amor.
9: Pronto. Tá certo, ó, eu tenho agora uma porção de música para atender. Eu tenho aqui, ó, Mulher Chorona, Teodoro Sampaio, Será Que Foi Saudade, Zezé de Camargo Luciano, O Menino da Porteira, Espio na Cama, Bruno e Marrone, Chitãozinho, Choró, Fio de Cabelo, Filho Adotivo, e tem também aqui É o Amor. Pronto, vamos fazer agora a sequência musical? 6h40, vamos de música! Então você pediu a sua música, agora essa sequência, vamos tocar. 6h40, bom dia! Abraça aqui o Cleverson Teixeira, nos acompanhando aí no meio do mundo aí. Não falo aqui em qual cidade, mas está nos acompanhando. Obrigado pela participação aí na nossa live. Mulher

Teodoro Sampaio, Mulher Chorona. Será que foi saudade? Ouvinte pediu, aí toca agora, sim senhor. Zezé e Luciano. Só o Sabadão tem esse repertório incrível. Sabadão certo às 6h44.

José Luciano, será que foi saudade? Quer abraçar meu amigo Rosailton, está em Guarulhos, nos acompanhando. Obrigado, Rosailton. Pede uma música bem bacana. Toco na sequência, vou tocar pra vocês Pio na Cama, tá bom? Com o Chico Rei Paraná. Pra atender já um ouvinte, já mando pra esse grande amigo que chegou comigo da 5ª ou 8ª série. Meu amigo Rosailton, em Guarulhos.

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2: Vamos de César Reis, Homem da Porteira, pra atender nossos ouvintes. É, agora temos a sequência musical,
3: é
2: atendendo todo mundo, né?
3: Um

na sequência tem César e Paulinho, Pescador, né? Musicão aqui no Sabadão Sertanejo, Pedro Musical, nosso ouvinte, nossa aqui é a Ângela, lá de Sérgio, toca aí pra mim. Chitãozinho, Xeroló, eu não troco meu ranchinho, tá certo. Bom dia, Sérgio, tá certo, Ângela, obrigado pela participação. Aí alguém coloca, bom dia, meu amigo, que Deus te abençoe sempre, sua vida, suas conquistas, estou acompanhando, deixa eu rir, deixa eu ver. Rita de Cássia, é isso? Vai, coloca aí o nome rápido. Acho que é Rita, pelo menos aqui no perfil tem Rita de Cássia. Eu entendi assim, né? Mas vai confirmando aí pra mim. Gente, por isso que importa colocar o nome, porque às vezes aparece no Instagram um nome diferente, né? César e Paulinho.

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Secretário Edivaldo Muniz, tem na sequência. Chico Rei Paraná, né? Ou Trio Parada Dura. Espio na Cama, pra atender você, ouvinte, 6h55. Abraço aqui a Marileide, do Povoado Cotovelo, Igreja Nova, nos acompanhando pela live. Obrigado, Marileide.

Deixa eu dar aqui um abração pra o Marcelo no povoado Ipiranga. Bom dia, Sérgio Melo. Manda um alô aí pra mim, Marcelo Vigilante, lá em Ipiranga. Estou de plantão, mas ligado no seu

0: Paraná, né? O ouvinte pediu Trio Parada Dura, mas a música foi a mesma. Olha, mas aqui abração para o Seu Rock de Oraçoina, minha amiga Angela de Sérgio Melo, estão desde cedinho ouvindo o Sabadão. Seu Rock, bom dia. Dona Sônia, obrigada pela companhia. Falando em rock, segundo aqui abração para o Rock do povoado Lagoa do Gado Bravo, sua esposa Dona Noêmia, todo mundo. Rock não perde um programa do Sabadão Sertanejo. Tem, ó, menina Bruno e Marrone. Foi alguém que pediu, né? Não lembro quem foi, porque são vários pedidos musicais. Estou atendendo todos os pedidos musicais. Depois tem fio de cabelo, filho adotivo e coloco outra porção de ouvinte para falar comigo, tá certo? Um abração para Franciele. Olha, tá nos acompanhando. Franciele! 5h58, bom dia!
1: Menina.
0: Olha isso aqui, meu amigo Josivaldo, no Ponto Encontro, nos acompanhando, a Letícia, coisa boa, 6h58, só o Sabadão tem esse repertório de músicas incríveis, músicas boas, faz bem ouvir, fala sério, né, não copie, Sabadão não é original, certo? Se surgir outro programa nesse estilo, é cópia, beleza?

0: Depois é Bruno Marrone pra atender mais um ouvinte no Sabadão Sertanejo.
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0: Sérgio Melo. 7-1, viu? Tem Chitãozinho, Chororó, Fio de Cabelo. Tudo isso são pedidos musicais. Daqui a pouquinho eu coloco o Cavalo Velho pra falar. Meu amigo Carlito, Dona Luzinete, fala conosco também. O Ninho vai falar conosco. Givaldinho, tem um monte de ouvintes. Bom dia aqui para o Paulo César nos acompanhando. Bom dia, Paulo César. Tem Chitãozinho.

0: Pra fechar o nosso bloco musical, tem Filha do Alquimbo, Sérgio Reis. Eu fecho uma sequência musical e coloco todo mundo pra falar do nosso Sabadão Sertanejo.
1: De rádio número
0: 74, viu? Bom dia pra você. Tem Filha do Alquimbo, eita Sabadão. São modas que vale a pena escutar, fala sério, né?
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0: bloco musical, que letra dessa música, né? Essa música relata a realidade de muitas pessoas, né? E a vida para muitos foi assim, né? Trabalhou, criou filhos, sofreu muito e na velhice os filhos não tiveram tempo, não tem paciência.
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0: E não tem amor para cuidar dos pais. Infelizmente essa música é a realidade. Ó, abraça aqui. Então nós tivemos aí Teodoro Sampaio, Mulher Chorona, Zezé Luciano, Será Que Foi Saudade, Sérgio Reis, Homem da Porteira, Chico Rei Paraná, Espio na Cama, Bruno Marrone, Menina, Chitazinho Chororó, Fio de Cabelo, Sérgio Reis, Filho do Tigre, tudo isso e César e Paulinho, Pescador, para atender os nossos ouvintes. Vamos colocar o povo para falar. Meu amigo Cavalo Velho, bom dia Sérgio Melo, gosto de escutar uma música de Zezé de Camargo e Luciano, toco na sequência, faltou aqui a música da Neide, né? É o amor, vou tocar, viu Neide? Carlito, bom dia Carlito.
2: Bom dia meu amigo Sérgio Melo, é o Carlito direto da Rua da Esperança, gostaria de escutar Zezé de Camargo e Luciano, aquele fala pra mim, diz a verdade, beleza?
0: Será que foi saudade?
2: Meu amigo Célio, direto aqui da Rua do Bosco, beleza? E todos os seus ouvintes aqui da Rua do Bosco, Rua da Esperança, na Vila Matia, minha irmã Mônica, Dani, beleza? E todos os seus ouvintes da região aqui do Barro São Francisco, aí descendo aí pelas beiras do Rio, meu irmão, estamos aqui junto com você aí. Beleza,
0: amigo.
2: Forte abraço e bom trabalho, Carlito. Manda um alô pra galera aí, viu? Beleza?
0: Pronto, dá um recado, escuro, Carlito.
2: Rapaz. Esqueci do meu amigo Jailton, um pedreiro que trabalha comigo, viu? Beleza, pronto. Sérgio Melo.
0: Grande abraço ao Jailton,
2: um cegão
0: também.
2: O cara não dorme, não.
0: E é?
2: Dorme de jeitinho, já amanhece o dia no meio do mundo, homem. Escutar o nome de Mocegão. Trabalha por noite e dia.
0: Misericórdia.
2: Beleza? E um amigo Nado da Serraria também. Manda um abraço pra esse cara aí, que é topado, beleza?
0: Beleza.
2: Forte abraço. Bora, Sérgio Melo, chama, menino. O programa hoje tá topado. É assim direto.
0: Beleza, abraço aqui pra o Marco José Vitório, né? Bom dia, Sérgio Melo. Ele colocou Homem de Deus. Nós somos, viu? Também a Maria. Gente, você tá entrando aí, por favor, coloca teu nome, né? Porque às vezes o nome do Instagram é um nome diferenciado pra gente poder falar certinho, tá bom? Tá bom assim? Obrigado pela participação. Desfeninho. Ele quer ouvir música. Será que foi? Fala. Eu vou ouvir fora do ar, viu? Pra não tocar errado. Bom dia, Sérgio Melo. Gostaria de ouvir Leonardo, Não Sei Dormir Sozinho. É o Ninho, tá bom? Tem aqui também, deixa eu ver aqui, Givaldinho, tá na sintonia do Sabadão. Bom dia, Sérgio Melo. Quer ouvir Leandro Leonardo, O Lutador. Mas o pedido musical de Leonardo, Fátima. Bom dia, Fátima. Eita, a Fátima mudou aqui bastante. Ó. Vamos lá, bom dia, Fátima.
3: Bom dia, Sérgio.
0: Bom dia.
3: Santa Clara, passando. Bom dia, Sérgio. É a Fátima da Vila Santa Clara.
0: Bom dia, Fátima.
3: Deus te abençoe.
0: Amém. Tá certo, Fátima. Obrigado pela participação no Sabadão Sertanejo. Não Sei Dormir Sozinho. Leandro Leonardo, vamos lá. Queria ouvir a música de Frei Gilson. Oferecer para minhas amigas, né, do RCC de Piranga. Leonardo, vamos lá. Queria ouvir a música de Frei Gilson. Oferecer para minhas amigas.

0: Pronto, ela tá falando aqui, quando o Felipe vai para o interior, não tem como ouvir o programa que leva o rádio, né? Mas Deus abençoe sempre sua vida e família. Toca aí se der. Leandro Leonardo, vou chorar, desculpa, mas eu vou chorar. Tá certo, obrigado Rita Luna pela participação no sabadão. Mais um ouvinte, bom dia ouvinte.
1: Bom dia, Sérgio.
0: Bom dia, Suraí. Cadê a Suraí?
1: Bom dia, Sérgio.
0: Nos dá um bom dia, Suraí. Olha só, deixa eu fechar aqui rapidão o bloco. É o amor pra Neide, senão eu acabo esquecendo. Lá da Ilha das Flores. Globo Comercial, volta tocando Um Lutador, Não Se Mais Dormir Sozinho e os demais pedidos musicais. Também para o pedido da música da minha amiga Ângela, né? Chitãozinho e Chororó, tá certo?

0: Beleza, pessoal, vou faturar na sequência com muito mais do Sabadão Sertanejo. Abraço aqui que tá comigo, gente, obrigado por essa massa audiência, tá certo?
1: Meu companheiro.
0: Agradeço demais, né? É, infelizmente tem que esperar um pouquinho, porque a gente não consegue atender em tempo. Olha, a Vânia de Igreja Nova daqui a pouco fala conosco, Valdeci do Castro, também o Fabrício do Cotovelo, também aqui mais um ouvinte, a dona Fátima na sintonia e a dona Luzinete, daqui a pouquinho todo mundo fala comigo. Deixa eu colocar a palavra do dona Luzinete, ó, o comercial, o Sérgio Melo, ela tá na espera aqui. Bom dia, dona Luzinete, vamos lá rapidão, dona Luzinete. Cadê aqui? Vamos lá, bota o carro rapidão aqui, o cabo.
2: Gostaria, Sérgio Melo.
0: Sim.
2: Se você voltasse pra mim hoje, Lourenço Lorival, pedido de um pai.
0: Sim.
2: Então se ofereço a você, dona Iracema, que é sua mãe, e todos os seus familiares, Sérgio Melo, e também todos os meus filhos, meus netos,

0: todos que estiverem me ouvindo. E também todos da Rádio Grande Rio FM. São André Marilson, Luiz Danta, Antônio Silva, Júnior Danta. E também o seu Eudes, né? Eu ofereço todos os radialistas também da Rádio Grande Rio FM. Em primeiro lugar, você, Sérgio Melo, que está fazendo o programa. Esse programa, vou dizer, é bom demais, minha tapada. Gosto muito. Então, a música, o nome do cantor, Sérgio Melo, é Lourenço Lorival, Pedido de um Pai. E eu ofereço para todos que estiverem me ouvindo também aqui na Vila São Francisco. E ofereço Dona Leita também, que mora no bairro Matador.
1: Beleza, Dona Luzinete, obrigado pela participação. Abraço aqui, Dona Leida, ouvinte fiel do Sabadão. Eu volto já com muito mais do Sabadão Sertanejo. Não sai daí, que é rapidão, tá certo?
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8: De volta com você e pra você, pra mais um bloco musical no nosso Sabadão Sertanejo. Bom dia, agora são exatamente 7h30. Muito bom dia para você. Obrigado pela participação, pela sintonia. 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Eu volto aqui trazendo para você agora exatamente mais músicas, ó. Tem o Lutador, né? Foi o pedido musical dos nossos ouvintes. Aí de volta agora atendendo os demais pedidos musicais aqui do... Ou melhor, vamos logo de Não Sei Mais Dormir Sozinho. Leandro Leonardo,

Beleza, Leonardo, lutador pra o Nil na sintonia do nosso Sabadão Sertanejo. Obrigado, Nil, pela participação, pela sintonia, viu? Ouvinte fiel do Sabadão Sertanejo. Não sei mais, dormir sozinho.

0: Vamos folgar mais um ouvinte para falar comigo. Novo ouvinte, bom dia.
1: Bom dia, Sérgio Melo. Aqui é a Dona Maria de Fátima, aqui do Curral do Meio. Que Maria Deus de abençoe.
0: Fátima. Amém. A senhora e também, viu?
1: Dê um sábado abençoado para todos nós.
0: Amém.
1: E eu quero oferecer a música do programa para cada um que está ouvindo. Qualquer uma.
0: Tá certo. Toca a próxima pra senhora, tá bom? Eu vou tocar Zezé de Camargo e Luciano pra atender o meu amigo Carlito. Vamos lá, Fabrício de Igreja Nova, Povoado Cotovelo.
2: Bom dia, Sérgio Melo.
0: Bom dia. Estamos
2: aqui ligadinho na escuta. Não vamos pedir música não, que o programa hoje tá igual avião, tá voando.
0: Graças a Deus, né? Beleza, Fabrício, obrigado pela participação no Sabadão Sertanejo. Valdeci do Castro, bom dia, Valdeci.
3: Bom dia, Sérgio Melo, só amigo do Castro, Valdeci. Ô, Sérgio, por favor, dá pra você passar aí com o padre Reginaldo Manjote, é o Caixa 7, oferecer para minha esposa Selma, para meus filhos, e para meu genro, para minha nora, para meu neto, para você também, Sérgio Família, para minha prima Nubia na Ilha das Antas e família, Ronaldo, Claudio, Gael e Lu de Igreja Nova, é, Galego Lagoa da Canoa, Eliane e o esposo Ailton, tá aí na Arapiraca, Sargento Santo Peça do Sul, meu primo Bahia, Walter Pedreiro na Vila Matias, Sandra Maurício, Manuel Rodrigues, Tânio Silva, Marizana Saúde, Mané Leiteiro, Magnólia, Marizã, Maria Alexandre, Luiz Nagua Grande, Ana Margarida, compadre Zé do Pedro, meu afilhado Vavá, e essa turma toda aí, boa aí do Chinaré, compadre Zé Milton, menina, sua esposa está escutando, e Lela do Bairro Sobrado, e Valdilene na Tapera, Quitéria e a Nena, e Dona Cleide. E também os carreiros, né? Corda carreiro, pega seus carrinhos, vão cair aqui. Agora não tem mais carro, né, Sérgio? Agora, os carros de boi é mais difícil. Mas todos estão escutando. Até Deus já ouve, se Deus quiser.
0: Obrigado, Valdeci do Castro. Obrigado pela participação no Sabadão. Vamos passar da Igreja Nova. Vânia, de Igreja Nova. Bom dia, Vânia.
4: Bom dia, Sérgio. Bom dia, Vânia. Tudo bom, Sérgio? Né? Passa a música, toca uma pra mim. Qualquer uma. Qualquer seu mamãe, José aí, falou. Pra você, pra Bruno, pra sua mãe, a Cris. A sua filha, a Bia. A Irene da Maraba. Toda a minha família, viu? Tenho sábado, sol de paz, vá com Deus. Se você sabe, Deus quiser.
0: Obrigado, Vânia, pela participação. Tem mais um vídeo para falar comigo? Deixa eu ver se tem mais gente para falar comigo. Tem, não para não, graças a Deus, né? Maria do Calixto, bom dia, Maria.
5: Bom dia, Sérgio Melo, que tá falando aqui no Evangelho de Salvo Sul. Passa para mim uma música aí, quando você vier, venha prevenido. Para oferecer para meus filhos, meu pai, para todos que estiverem escutando o rádio, meus colegas, minhas colegas, para todos. Muito obrigado e um bom dia.
0: Maria José Pia Sabuçu Alagoa. Vamos agora a São Sebastião. Bernadette está comigo. Bom dia, Bernadette.
6: Bom dia, Sérgio Melo. Sérgio Melo, passa Laércio Miranda, deita sua cabecinha do meu ombro e chora. Ofereço para você, ofereço para Tereza, ofereço para sua mãe, sua filhinha, ofereço para sua esposa, ofereço para todas e todos que tá vindo Rádio Penedo de Alagoas. Bom dia, fico com Deus, não deixarei, tchau.
0: Beleza, Bernadette, de São Sebastião, Alagoas, fala de São Sebastião, deixa eu abraçar aqui todo o pessoal de São Sebastião, o meu amigo Aparecido desapareceu. Aparecido, cadê você? No sítio Ponte Novos em São Sebastião, né? Mas o ouvinte, bom dia, ouvinte.
7: Bom dia, Sérgio Melo, aqui é o Robson da Voa da Esperança.
0: Oi, Robson.
7: A música de Fuscão Preto. Acho que é com Sérgio Reis. Um abraço, garotinho.
0: Beleza, meu amigo.
7: Tá todo mundo da Roda Esperança.
0: Fuscão Preto tá com o trio Parada Dura, o Barreirito. Vamos lá, Zezé de Camargo e Luciano para o Carlito, na sintonia do Sabadão. Não, Sérgio Melo, Zezé de Camargo, viu? Hipocrisia daqui a pouquinho. Vamos aqui, José Maria na sintonia, Dona Petrúcia. Também tem mais gente que fala comigo, deixa eu ver, tem mais não, né? Será que foi saudade? Pela segunda vez a gente vai tocar no Sabadão.

Beleza, para o nosso amigo Carlito, na sintonia do Sabadão, mano, também para a Vânia de Igreja Nova, para Fátima, lá no Curral do Meio. Obrigado pela participação, minha gente.

César e Luciano. Você passa aqui no Claudio Van, lá em São Sebastião, na sintonia do Sabadão Sertanejo. Obrigado também, Ana Cláudia. Na sequência tem eles. Leandro e Leonardo, Lutador, né? Foi quem pediu aqui, foi alguém que pediu, vai ouvir no Sabadão Sertanejo. Só tocamos clássico do sertanejo, são 7h43.

para os nossos ouvintes na sequência em Lourenço e Lorival, pedido de um pai para Dona Luzinete na sintonia do Sabadão Sertanejo. Olha, passa aqui o Gustavo lá no Povoado Cotovelo, tá ouvindo o Sabadão Sertanejo junto com o Luiz, a Rose, obrigado, viu? Pela companhia, pela sintonia. Luiz, cadê o Castanho, Luiz? Também abraça o Zé Porfírio, tá nos parabenizando pelo estilo musical. Obrigado, Zé Porfírio, saúde pra você, meu irmão. Abraça aqui a Talvani, na Povoado Maraba, em Porto Real, nos acompanhando. Também a Lenildo e Americana, São Paulo. Olha só, gente, não tá mandando, não manda zap pra meu telefone, né? Eu tô transmitindo aqui o programa pela nossa live, tá certo? Por isso tô conseguindo falar com você, viu? É só mandar no 3551-6600 aqui da Grande RFM, mensagem ou a sua ligação. Combinado assim? Quem mais está comigo aqui? Deixa eu ver. Meu compadre Tonho também na Fazenda Nova. Está ouvindo o Sabadão. Grande abraço. Lourenço. Essa aqui é clássico. E Lorival, 7h40.

A Lourenço Lourival, na sequência tem outro julgamento, mas antes precisa aqui um recado rapidão, são 7h51. Com o Milionários é Rico, alguém pediu aqui, não lembro quem foi aqui, mas pediu o Lourenço, ou melhor, o último julgamento, né? 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Parece aqui o Jair Ramiro. É, já o Ramiro Dias está nos acompanhando aí, que é o Zezé de Camargo e Luciano Toma Juízo. Também a Maria Áurea, daqui a pouco eu vou para falar. Deixa eu ver nós quem está comigo. José Maria, tem aqui, daqui a pouquinho eu coloco todo mundo para falar, certo? Abraçar aqui o José Bernaldo, também o Yuri está nos acompanhando.

0: Beleza, último julgamento. Milionários é rico. Vamos colocar aqui José Maria pra falar conosco. Vamos começar o rapidão. Bom dia.
1: Bom dia, Sérgio Melo.
0: Bom
1: dia.
0: Tá falando
1: com você, meu amigo. É o Zé da Dedé, viu, Sérgio Melo?
0: Pronto, Zé da Dedé.
1: Sérgio Melo, eu quero te mandar uma luzinha aqui pro bairro Nossa Senhora de Fátima, viu? Só nosso amigo aqui, o Badé, entendeu? O Carlos, que é o Coreia, o Mar Azul, que é o Ed, entendeu? O Ricardo, o Sonho, a Liane, viu? E finalmente tá todos os amigos e amigas aqui do bairro Nossa Senhora de Fátima, viu? Um alô aqui pra minha esposa Gina, entendeu? Que Deus dê um bom dia a ela e a mim e a nós todos, que Deus, né, Sérgio Melo? E eu quero que você passe aí a música aí com o Sérgio Reis, o menino da porteira aí, viu, Sérgio Melo? Meu amigo, que Deus dê um bom dia, um bom serviço e tudo de bom aí pra você, viu, Sérgio Melo? Deixa na Zé da Gadé, meu amigo.
0: Fica beleza, aí, obrigado, Zé, pela participação no sabadão. 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Olha só, temos também aqui a parceria do, da Secretaria Municipal de Agricultura de Igreja Nova, que comunica o seguinte, ó: Semana do Produtor Rural, Igreja Nova, dia de campo, tecnologia e procedimento de silagem. Dia 27 de julho, às 9 horas, né? Sede da Associação dos Produtores Rurais Genipapo, Igreja Nova. Então vai acontecer esse dia de, como é que diz? De campo, né? Aí no, na sede da Associação do Povoado Genipapo. Deixa eu falar Genipapo, deixa eu mandar aqui um abração para meu amigo Zé Laurindo, sempre ouvindo o sabadão. Vai ter uma programação, 9 horas de esclarecimento e abertura, às 9h30, máquinas e mecanização agrícola para silagem com Edson Querino, Edson Quintiliano, acho que é assim, né? Deixa eu ver aqui, deixa eu aproximar, Quintiliano, exatamente. Temos aqui a importância da plantabilidade na silagem, né, de milho, com mais um engenheiro aqui agrônomo, que é o rapaz, os nomes aqui, viu, Edivaldo? Misericórdia, os nomes dos rapazes aqui, Charles Pinheiro. Eita, né? Como a minha leitura é pouca, eu me bato aqui, né? Às 10h45 nós temos, ou melhor, 10 horas tem importância da plantidade na silagem de milho, já falei aqui, né? 10h30, milho, sorgo e capim-su, como planejar a produção da silagem para sua propriedade com o Ademilson Nariz, né? Que é o zootecnista. E também tem mais uma pessoa. 11h45, de produtor para produtor, experiência com a silagem de capim-su com Elivan Ferreira, produtor rural especialista em capim-su. Então essa é a visita, meio de 30, visitar o campo e procedimento de silagem, né? E às 13 horas seu encerramento. Então essa é a Semana do Produtor Rural aqui em Igreja Nova, uma organização aqui da Secretaria Municipal de Agricultura, secretário Edivaldo Muniz. Vou faturar, volto na sequência com muito mais do Sabadão Sertanejo.

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Beleza, tô de volta pra fazer mais um bloco musical do Sabadão Sertanejo. Agora são 8 horas 11 minutos, 8 e 11. Este é o nosso Sabadão Sertanejo, em nome de Giovanni Buffet, que faz sua festa acontecer. 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De que abraçar carinhosamente meu colega de trabalho, gente de primeira qualidade, o cara é bom no que faz. Meu amigo Antônio Silva, né? Obrigado aí pela força, né? Ele repostou aqui algo que vai nos ajudar muito. Obrigado, Antônio. Grande abraço a você, parabéns por esse grandioso profissional que você é, o cara sério, né? Às vezes quando acompanho o programa dele, sempre acompanho, mas às vezes que só observa os detalhes, o cara dá umas pegadas segura aí, muito bem, né? Gosto disso, não bajula. Às vezes quando acompanho o programa dele, sempre acompanho, mas às vezes que só observa os detalhes, o cara dá umas pegadas segura aí, muito

0: Vamos ao nosso WhatsApp. Tem gente conosco ao telefone. Bom dia, telefone.
1: Alô, bom dia.
0: Com quem eu falo?
1: É Dona Rosa.
0: Oi, Dona Rosa, fala de onde?
1: Barro Vermelho.
0: Barro Vermelho.
1: Barro Vermelho, Guanabara.
0: Tá certo. Prazer falar com você. Fique à vontade, viu?
1: Igualmente. Eu quero pedir uma música.
0: Sim.
1: Jean Giovanni.
0: Oferece qual música do Jean Giovanni? Ou qualquer uma?
1: Qualquer uma.
0: Pronto, tá certo.
1: A Dama de Vermelho.
0: Pronto, tá certo. Oferece
1: é um prazer, viu? Eu sempre escuto o programa,
0: viu? Coisa boa, Rosa. Obrigado, viu?
1: Aí quando eu vou ligar, já não atende mais. Essa... tempo completo, né?
0: É muita obrigado. Gente ligando. Que coisa boa. Mas
1: muito
0: obrigado.
1: Obrigada. Muito bom seu programa.
0: Obrigado, viu? Agradeço de
1: ver. Tá, feliz dia dos homens que já passou, né?
0: Tá certo. Obrigado. Tá certo. Grande abraço, amiga.
1: É. Tchau, amor.
0: Tchau. Dama de Vermelho, né? Parece que quem canta não é o Jevan, parece que é o Bruno Marrone. Vamos citar com a voz do Giovanni.

Vani, tá certo? Obrigado pela participação no Sabadão Sertanejo. Abraçar também aqui o Bigode Aço. Ligou pra nós que ouvi música, dedica pra toda a galera aí. Obrigado, viu? Vamos lá, Vitor e Léo, na linha do tempo. Aqui é clássico, viu?

0: Igreja Nova, né? Olha só, tem aqui alguns ouvintes falar conosco. Gente, ó, a partir de agora não liga mais, eu pede mais música. Nós só temos aqui alguns minutos de programa, então não vai dar tempo de tocar todas as músicas. Vamos lá, bom dia, ouvinte.
1: Bom dia.
0: Bom dia.
1: E Batista.
0: Certo.
1: A você, pro meu avô. Mamãe do Matador. Dona Beatriz.
0: Ah, tá certo.
1: E a Cecília.
0: Tá, o Cecília, né? Entendi, Cecília. Obrigado, minha linda, pela participação no nosso sabadão, viu? Mais ouvinte, bom dia, Marli.
2: Bom dia, Sérgio Melo. Olha aí, ouvindo o seu programa. Eu não peço música porque eu já estou ouvindo a música que eu gosto. Que Deus lhe abençoe. Que esse programa seu é um sábado que tira muito estresse da cabeça da gente.
0: Coisa boa, viu, saber disso. Ela mandou um áudio aqui acompanhando o programa. Obrigado, Marli. Grande abraço. A Rita Andrade já falou conosco. Vamos lá, bom dia, Rita.
3: Sérgio Melo, mais uma vez, é Rita.
0: Sim.
3: Olha, eu quero parabenizar todas as vós, né? Que amanhã, dia 26, é dia das vós. Eu não tenho mais a minha, mas eu parabenizo ela do mesmo jeito. A minha mãe, que está no Rei da Glória, que é vó também, entendeu? A minha sogra também, que partiu também, é vó também, parabenizo ela. E todas as vós, viu? A dona Petrúcia, da rua Pernil do Peixoto, a minha amiga Aparecida Vasco, entendeu? E todas as vós, viu?
0: Beleza.
3: E a sua mãe também, né, que é vó. Muito obrigado e bom dia pela atenção.
0: Imagina, obrigado, Rita, pela participação. Obrigado. Deixa eu ver aqui a Cida Lima. Bom dia, Cida.
4: Bom dia, Sérgio Melo. Que Jesus lhe dê um bom final de semana e um bom sábado abençoado para você e toda a sua família.
0: Amém.
4: Bota para mim, Vitiléo, linha do tempo, borboleta, um das duas, por favor. Obrigado, que Jesus te leve na tua volta, te entregue no seu lar em paz. Que Jesus te acompanhe. Bom dia, Sérgio.
0: Obrigado,
4: todos os ouvintes.
0: Obrigado,
4: viu?
0: Cida Lima. Mais um ouvinte aqui, vamos lá. Bom dia, ouvinte.
5: Bom dia, Sérgio Melo.
0: Bom dia.
5: Deus abençoe. Bom final de semana para você e para sua família e para todos.
0: Obrigado, amigo.
5: Estou na escuta aqui, Ezequias da Vila Matias. Bom dia a todos.
0: Obrigado, irmão, pela participação. Um grande abraço, pessoal da Vila Matias. Volto já já com muito mais o Faturar, tá certo?
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0: deixar aqui os pedidos musicais, combinado? Olha aqui, tô com a Maria das Balas, é isso? Pronto, ela quer dar um bom dia e mandar um alô aqui. Vamos lá, Maria, fala aí nesse microfone aí que já tá saindo pra todo mundo aí da região, né? Se eu vou colocar mais perto, bom dia, bem-vindo ao Sabadão Sertanejo.
1: É, ô Zé Branquinho, é Maria das Balas, que eu tô falando com você, que você não deu meu recado, responsável. Ainda hoje eu espero por esse recado, a refém um val sapateiro manhoso.
0: Eita,
1: tchau.
0: Eita, tá certo.
1: Pra não dizer que eu não falei.
0: Pronto, tá certo. Tá aí, dado o recado. Ela tá dizendo que o rapaz... Pronto, né? Ela tá dizendo que o rapaz tá dizendo que ela deu o recado, mas já deu o recado. Dado o recado aqui do Sabadão Sertanejo, em nome de Giovanni Buffet, faz sua festa acontecer. 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Olha só, vamos de música, agora são exatamente 8h39, né? Gente, ó, se eu não toquei a sua música aí, você me cobra aí rapidão pra gente poder tocar, tá certo? Vamos lá, Evidência. Chitãozinho e Chororó, Evidências.

0: Sabadão Sertanejo.
1: Beleza, temos Vitor e Léo na linha do tempo, pedido musical da Cida Lima, 8h45.

Beleza, você ouviu Madrugada Fria com a Roberta Miranda. Tem aqui, ó, abraço aqui a Maria Cícera, que tá aqui conosco em São Sebastião, na companhia do nosso Sabadão Sertanejo. Tem Milionários é Rico, Herói da Velocidade, 8h50.

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0: esse preço ou nada.
1: Mano, me dá um desconto, por favor, me ajuda aí, mano, por favor.
0: Menos de 200 não tem carro não, pô.
2: Isso é seressa do grelo, só pra deixar registrado o desabafo de um jovem adulto que vive no século 21, onde um carro popular é mais de 100 mil reais e a long neck é mais de 10 conto. Tá difícil, viu? É o grelo, é.

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0: Senhoras e senhores, pra Mari Fernandes.
1: Muito obrigada, Aracaju.
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0: 10:12. 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
1: Quando a gente mergulha fundo em amores rasos, se entrega demais, espera demais e quebra a cara, chega uma hora que a gente diz para. 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Ou é 8. Ou é 8. 880, Luiz Henrique Léo. Yeah. Com a gente assim, ó.

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0: Obrigado.
1: Hora certa. 11:29. 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

0: 11:01.
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9: Doze horas e 12 minutos.
10: Nadson Ferinha e Cartilove.
11: Cartilove e Nadson Ferinha.
10: Coisa linda.

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0: 12:52.
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3: Hora certa. 13 horas e 2 minutos.

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0: 14:01.
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14: Sabia que o moca é um dos mais saborosos tipos de café? É feito a partir de um tipo raro de grão. Ocorre quando apenas uma semente forma-se dentro do fruto do café. E o único grão concentra todo o nutriente da

0: como frutos machos ou caracóis.
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4: Hora certa. 14 horas e 5 minutos.

0: 14h25.
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2: Hora certa. 14:40.
3: Eu acho que você tem que mandar aquela mensagem. Mas manda o que tá no seu coração.
4: Porque se fosse eu falaria.

0: 14:57.
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13: Você sabia que para os budistas e hinduístas ortodoxos, a sexualidade é inconveniente? O sexo não é bem visto por desgastar energias. Em compensação, nos tantras budistas e hinduístas, a sexualidade aparece como fonte de energia espiritual, sob a condição de se conseguir dominá-la em vez de ser dominado.
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0: Hora certa. 15:01.

0: Voz Fortaleza.
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0: 11:56.
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13: Você sabia que para os budistas e hinduístas ortodoxos, a sexualidade é inconveniente? O sexo não é bem visto por desgastar energias. Em compensação, nos tantras budistas e hinduístas, a sexualidade aparece como fonte de energia espiritual, sob a condição de se conseguir dominá-la em vez de ser dominado.
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0: Hora certa. 16 horas em ponto.

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0: 16:45.
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0: 17:06.
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7: Você sabia que para os budistas e hinduístas ortodoxos, a sexualidade é inconveniente? O sexo não é bem visto por desgastar energias. Em compensação, nos tantras budistas e hinduístas, a sexualidade aparece como fonte de energia espiritual, sob a condição de se conseguir dominá-la em vez de ser dominado.
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0: Hora certa. 17:08.

0: 17:55.
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0: 18:05.
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0: 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Em casos específicos, como crianças e idosos, é necessário consultar o laboratório. 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
2: Dezoito horas e 9 minutos.
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3: Hora certa. 18 horas e 51 minutos.

0: 19:03.
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8: Hora certa. 19 horas e 12 minutos.

0: salva de palmas, Simone Mendes.
1: É mais uma do LP, Denis o Brabo.
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0: dinheiro está aqui, faça bons negócios.
1: Obrigado.
0: Juízo.
1: Muito obrigado.
0: Dia 30. Dia 30 você tem você.
1: Que Deus te abençoe. 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Muito obrigado.
0: Ô, Paulão, acompanha o Thiago na exploração.

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1: Hora certa. 20 horas e 20 minutos.
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